0: friolante et des tenues à froufrou. Elle a toujours le ventre dénudé et une immense bouche écarlate. On l'écoute, Carmen Miranda.
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